Estamos sempre a encontrar cruéis amarras, mentes fechadas ao outro.